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2: Muitos dizem que a morte é a única certeza da vida. Nunca estamos preparados para perder alguém que amamos. Nunca. Pelo menos eu não estava. E ao me deparar com aquela notícia, eu fiquei devastado. 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Eu só queria que alguém me abraçasse e me dissesse que era tudo mentira. Mas não foi. 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
2: Vinte e uma horas e 26 minutos.
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5: Já voltei, gente, sempre rapidão, com muito mais músicas pra você, as melhores do mundo dance, hein? Músicas atuais, músicas pra recordar também do mundo dance, tocam aqui no Dance Revolution!

0: Evolution tocando muita música boa pra você curtir muito nesse fim de semana. Não saia daí que daqui a pouquinho tem muito mais.
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3: 21 horas e 48 minutos.
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5: 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Já voltando, é o Dance Revolution no ar nesse fim de semana mais que animado, hein?

0: Opa! Terminando por aqui, gente, mais um programa Dance Revolution na sua rádio. E aí, como é que foi o programa aí pra você? Foi bom? Foi divertido? Gostou? Dançou muito? Pode dar sua opinião também, fica à vontade. Vem pra cá, dá sua opinião. A gente melhora ainda mais no próximo, tá bom? Beijo! Abraço, fiquem com Deus, que eu também estou indo com ele. E até lá, tchau!
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9: 10 e 9.
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9: 10 e 9.

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0: 10:51.
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O que sempre volta é a vontade de voltar no tempo e fazer tudo o que queria ter feito. Viva cada momento como se fosse o último momento. 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

0: 11:50.
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Que saudades. Hoje eu não estou bem. Sabe, às vezes não é fácil tentar ser forte o tempo todo. Às vezes estou sorrindo. Sorrindo por fora. E com o coração sangrando por dentro. Porque não é fácil levantar todas as manhãs e ver que você não está mais aqui.

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2: Olá, meus queridos, eu sou Júlio Falcão e mais uma vez, a partir de agora, você fica com o Pão Diário, a Palavra de Deus, sempre alimentando a sua alma. Eu tenho absoluta certeza que a partir deste momento, Deus vai falar com você. Então abra o seu coração e receba a Palavra de Deus em sua vida. Vamos às Sagradas Escrituras, no livro de 2 Timóteo, capítulo 2, versículo 8 e 9, que dizem assim: Lembra-te de que Jesus Cristo, que é da descendência de Davi, ressuscitou dentre os mortos, segundo o meu evangelho. Por isso sofro trabalhos e até prisões como malfeitor, mas a palavra de Deus não está presa. Olha, meu querido, vivemos em um país onde, graças a Deus, temos total liberdade para expressarmos a nossa fé. Temos liberdade para confessarmos que Jesus Cristo morreu e ressuscitou dentre os mortos e hoje vivo está. O apóstolo Paulo frequentemente era injustiçado e muitas vezes chegou a ser preso por pregar o evangelho de Jesus. Ele sempre dizia que era prisioneiro de Cristo. E ele diz também que era comparado como um malfeitor por aqueles doutores da lei que o perseguia. Na verdade, eles não estavam perseguindo somente a Paulo, e sim ao evangelho vivo e eficaz do Senhor Jesus. E sabe, muitos de nós nos acovardamos mesmo com total liberdade para falarmos do amor de Deus. Sim, nos acovardamos. Às vezes você sente em seu coração de falar um versículo bíblico a uma pessoa enferma ou alguém que está passando por alguma dificuldade e não faz isso porque sente vergonha ou porque diz que não domina a Bíblia. Sabe, meu querido, Paulo, mesmo preso, sempre dizia que ele poderia até estar preso, mas a palavra de Deus nunca ficaria presa. Ele falava isso porque, mesmo encarcerado, continuava pregando a palavra de Deus. Em muitos países não se pode falar abertamente de Jesus Cristo, mas mesmo que você estivesse vivendo em um desses países, ainda assim, prefira não prender a palavra de Deus com você somente, porque aquele que morrer com Cristo, com ele também viverá. E não tenha dúvidas, a vida com Cristo é infinitamente melhor do que a que você está vivendo temporariamente aqui na Terra. Viva o Evangelho. Fale do amor de Deus. Se você não consegue pregar, diga então às pessoas que Jesus morreu para que elas tenham vida e vida em abundância. Que você possa todos os dias de sua vida ser um prisioneiro de Cristo Jesus, mas que nunca em sua vida você possa tentar aprisionar a palavra de Deus, porque a palavra de Deus não se prende. Eu vou encerrando o Pão Diário de hoje, prometendo voltar amanhã, se o meu Pai Eterno permitir. Que a paz, a graça e a misericórdia de Cristo Jesus estejam com você e também com todos de sua família.
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0: 3:22.
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1: Provérbios capítulo 19, verso 21 está escrito: muitos são os planos no coração do homem, mas o que prevalece é o propósito do Senhor. Hoje eu quero desafiar você a entregar o seu destino nas mãos de Deus. Você pode se tornar o autor da sua própria história. E a melhor maneira de fazer isso é colocar sua vida nas mãos de Deus e descansar nas suas promessas. Significa que, ao invés de viver sonhando com tantas coisas, você pode descobrir quais são os sonhos que Deus tem a seu respeito e viver no intuito de conquistá-los. Quando assumimos projetos que não são de Deus para nós, perdemos o foco e adiamos aquilo que o Senhor tem reservado para a nossa vida. Muitas vezes somos confundidos com as várias possibilidades que se apresentam diante de nós, ou até mesmo pela falta de alternativas, que quando uma se apresenta, achamos que foi uma porta que Deus abriu. Mas eu quero te dizer que o Senhor não nos deixa enganados. Basta entregar o nosso coração nas mãos dEle e permitir que Ele nos transforme. Nem sempre o que consideramos ser o melhor para a nossa vida é o que Deus preparou para nós. Não olhe para suas limitações, mas saiba o que Deus pensa a seu respeito e ande na direção que Ele te indicar. Aquilo que Ele te pediu, seja uma entrega, uma nova postura, uma consagração, não demore a fazer. Nem tudo o que vai acontecer na sua vida depende de um milagre. Algumas coisas estão condicionadas a uma atitude sua. Tenha fé e paciência. O agir de Deus, muitas vezes,

0: está ligado a um processo. E você está vivendo esse processo. Prossiga, mesmo em meio às dificuldades, Deus é contigo e não vai te abandonar no meio da caminhada. Eu quero orar por você. Senhor, que cada pessoa que ouvir essa mensagem se torne o condutor da sua história e tome a decisão de entregar sua vida a Ti. Que possamos chegar ao lugar que o Senhor tem reservado para nós. Nos dê força para vencer cada etapa que tivemos que enfrentar durante esse processo. Obrigado porque todos os dias temos a oportunidade de recomeçar. Eu te agradeço em nome de Jesus.
1: Amém. 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
1: Provérbios capítulo 19, verso 21 está escrito: muitos são os planos no coração do homem, mas o que prevalece é o propósito do Senhor. Hoje eu quero desafiar você a entregar o seu destino nas mãos de Deus. Você pode se tornar o autor da sua própria história. E a melhor maneira de fazer isso é colocar sua vida nas mãos de Deus e descansar nas suas promessas. Significa que, ao invés de viver sonhando com tantas coisas, você pode descobrir quais são os sonhos que Deus tem a seu respeito e viver no intuito de conquistá-los. Quando assumimos projetos que não são de Deus para nós, perdemos o foco e adiamos aquilo que o Senhor tem reservado para a nossa vida. Muitas vezes somos confundidos com as várias possibilidades que se apresentam diante de nós, ou até mesmo pela falta de alternativas, que quando uma se apresenta, achamos que foi uma porta que Deus abriu. Mas eu quero te dizer que o Senhor não

0: nos deixa enganados. Basta entregar o nosso coração nas mãos dele e permitir que ele nos transforme. Nem sempre o que consideramos ser o melhor para a nossa vida é o que Deus preparou para nós. Não olhe para suas limitações, mas saiba o que Deus pensa a seu respeito e ande na direção que ele te indicar. Aquilo que ele te pediu, seja uma entrega, uma nova postura, uma consagração, não demore a fazer. Nem tudo o que vai acontecer na sua vida depende de um milagre. Algumas coisas estão condicionadas a uma atitude sua. Tenha fé e paciência. O agir de Deus, muitas vezes, está ligado a um processo. E você está vivendo esse processo. Prossiga, mesmo em meio às dificuldades. Deus é contigo e não vai te abandonar no meio da caminhada. Eu quero orar por você. Senhor, que cada pessoa que ouvir essa mensagem se torne o condutor da sua história e tome a decisão de entregar sua vida a ti. Que possamos chegar ao lugar que o Senhor tem reservado para nós. Nos dê força para vencer cada etapa que tivermos que enfrentar durante esse processo. Obrigado porque todos os dias temos a oportunidade de recomeçar. Eu te agradeço em nome de Jesus. Amém.
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1: Hora certa! 4 horas e 21 minutos.

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0: E vamos mandar embora a saudade e a tristeza agora, porque aqui não, aqui é só alegria.
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0: 啊，冒汗。
1: E para abrilhantar esta noite, esse encontro especial, vamos receber com muito carinho um dos maiores nomes, um dos maiores cantores da música popular brasileira, com muito orgulho. Com vocês,
0: a voz do talento de Zé Ramalho. Bom, Zé.
1: Obrigado pela
2: presença.
1: Gente.
0: Olha a voz, homem.
2: É um prazer estar participando aqui desse momento da dupla Chitãozinho e Xororó, junto de uma plateia tão nobre e seleta.

0: 6h50.
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Abençoada seja a nossa segunda-feira. Bom dia! Bom dia, bom dia, meu amigo. Bom dia, minha amiga. Tudo bem com você aí? Tudo bem? Tudo bem? Espero que sim. Espero que você esteja bem. Olha a minha cara de felicidade aqui. Que beleza. Que beleza. Vamos embora começar mais uma edição do programa do Léo Lima. Hoje, 5 de outubro de 2026. Ontem, tivemos a votação do primeiro turno no Brasil. Parabéns. Deixa eu mandar aqui os parabéns para... Vamos à votação do primeiro turno no Brasil. Parabéns. Deixa eu mandar aqui os parabéns para os meus candidatos que foram eleitos. Fizemos parte de uma campanha vitoriosa. Graças a Deus. Uma campanha vitoriosa. Parabéns, tá? Parabéns. E parabenizar o brasileiro que saiu de casa para exercer o seu direito de cidadão, né? A eleição, a votação é um evento que mostra a democracia, né? A democracia. Todo mundo pode votar, né? Todo mundo pode votar, escolher os seus candidatos, né? E ontem tivemos a festa da democracia presente no nosso país, tá bom? Estou muito feliz aqui, feliz mesmo porque os meus candidatos venceram as suas eleições, né? E estamos aqui de pé, ao vivo, com o programa do Léo Lima, a partir de agora, em mais de 100 rádios parceiras. Brasil, Portugal, Angola e Itália. Daqui a pouco a gente fala mais sobre as eleições. Antes, deixa eu lembrar você que nós estamos nas nossas emissoras, e essas emissoras estão de norte a sul, de leste a oeste do Brasilzão, como também nas emissoras internacionais. Linka Braga tá perguntando se eu ainda tenho voz. Tem uma laminha ainda. Eu te dei um abraço, Linka Braga, não foi, Linka? Lá na vitória da nossa candidata, não foi? É. Eita, vamos embora. Fui dormir e acordei feliz demais, feliz demais. Estamos ao vivo pelas redes sociais. Tem live no Instagram, Léo Lima Locutor, Léo Lima Locutor. Quem me seguir vai ganhá-lo. Estamos ao vivo pelo Facebook, blog do Léo Lima no Face e nas páginas parceiras. Blog do Léo Lima, procura aí no Facebook. YouTube, blog do Léo Lima no YouTube. Se inscreva no canal, ativa o sininho para você receber um aviso quando o programa começa, tá? Estamos aí ao vivo também pelo YouTube. É só procurar, onde você bota lá o nome da música que você quer assistir, um clipe ou uma série, alguma coisa lá, procurar algum vídeo no YouTube. No mesmo local que você coloca lá para procurar algo no YouTube, você vai colocar assim, ó, blog do Léo Lima. Você vai encontrar o nosso canal e tem lá o ao vivo lá. O que tiver vermelhinho lá, ao vivo, é onde estamos agora aqui, ó. Tchauzinho, pessoal aqui do YouTube, do Face. Você que tá na Mega One TV aqui, ó, na Mega One TV, bom dia. Você que tá no nosso blog também, bom dia. www.blogdoleolima.com.br. Aqui é o pessoal do Instagram, a câmera de baixo aqui no Instagram, a câmera de cima aqui também. Obrigado, viu, gente? Obrigado pela sua audiência, obrigado pela sua preferência. Estamos falando direto de Recife, Pernambuco. Falando em Pernambuco, meu país, parabenizar aqui a governadora Raquel Lira pela reeleição no primeiro turno. Fez uma brilhante gestão no seu primeiro mandato. E aí, meu amigo? Não tem nem o que fazer, né? Se você fez uma boa gestão no seu primeiro mandato, te credencia para renová-lo, né? E isso aconteceu no primeiro turno. Governadora Raquel Lira reeleita no primeiro turno. Reeleita no primeiro turno. Governadora Raquel Lira, primeira mulher da história a governar Pernambuco e a primeira também, a primeira a ser reeleita, né? Primeira governadora eleita e reeleita da história de Pernambuco. Parabéns para ela. É, parabéns para a governadora Raquel Lira. Parabéns. 79. Deixa eu parabenizar aqui Andréa Medeiros,
Conheço o André há quase 10 anos. Tem um trabalho social incrível na minha querida cidade, Jaboatão dos Guararapes, e a credenciou aí para ela conseguir ganhar a eleição para deputada estadual. Então, Andréa Medeiros, primeira dama, de vez em quando ela aparece aqui na live, vocês sabem que ela aparece aqui de vez em quando aqui acompanhando o programa no Instagram. Fiquei muito feliz com a sua eleição, deputada estadual, tá? Deputada estadual eleita no dia de ontem, Andréa Medeiros. Parabéns, parabéns para Andréa, esposa do prefeito Mano Medeiros, primeira dama do município e agora deputada estadual.

pelo partido da governadora Raquel Lira. Parabenizar também Guilherme Ochoa Júnior. Guilherme Ochoa Júnior pela sua reeleição para deputado federal, tá? Guilherme Ochoa Júnior, deputado federal, foi reeleito também no dia de ontem. Parabéns para ele, parabéns, tá? Parabéns pro Guilherme Ochoa Júnior. Fiz essa dobradinha aí com a Andréa Medeiros. Parabéns, tá bom? Vamos lá? Deixa eu falar das atrações de hoje aqui do programa do Léo Lima desta segunda-feira, né? Desta segunda-feira. Hoje é dia da nutricionista Paula Darling, com dicas de vida saudável. Hoje, segunda-feira, tem o Ivan Carlos Cunha. Segunda-feira, segunda-feira é dia do advogado Dr. Ney Araújo. Eu só dormi 4 horas. Dr. Ney Araújo, advogado trabalhista previdenciarista. Hoje é dia do Raimundo Caldas, o nosso educador financeiro. Tem o Rubens Souza Filho com o quadro Fé e Vida. E as notícias da África com o Chacuíza dos Santos, direto da Rádio Zango 8000 em Angola. Já já ele chega com o África aqui, tá certo? Para participar do programa, 81999-2030, 81999-2030. Vem comigo que eu tô feliz. Até às 8 da manhã.

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1: Vamos para a nossa mensagem de hoje. Para a gente começar a nossa semana, começar a segunda-feira, ouvindo a palavra, ouvindo uma dica, uma lição de vida, um conselho amigo, oferecendo a você que está precisando ouvir algo para te levantar, tá? Algo para te fazer feliz, algo para te tirar dessa escuridão, algo para te tirar desse fundo do poço, né? Você que está vivendo dias difíceis, estamos aqui para te ajudar, certo? Eu não sei o que é que você está passando, eu não sei o que é que você está vivenciando, o que é que está tirando o teu sono, tirando a tua paz, mas saiba que Deus está contigo, sempre. Ele nunca te abandona, tá? Ele nunca te abandona. Você que está me acompanhando aqui no programa do Léo Lima, você pode ajudar no crescimento, no fortalecimento desse horário aqui. Como, Léo? Compartilhando. Você que está aqui no Instagram, clica aí no aviãozinho aí, manda um direct para os seus amigos. Vamos levar o nosso programa. Lembra de um amigo que está meio triste, né? Essa pessoa aí, manda para ele agora o programa. Eu vou esperar um minuto para você trazer essa pessoa para cá. Manda agora. Quem está no Face, quem está no YouTube, clica aí em compartilhar. Compartilhar agora. Vamos levar a nossa mensagem, vamos levar o nosso programa para mais pessoas, certo? Estamos aqui levando a palavra. Estamos aqui diariamente nesse horário, ajudando as pessoas. Então, lembra de alguém e traz essa pessoa para cá. Compartilhe, curta aí a nossa transmissão. Siga, se inscreva, comente. Quanto mais você participar, quanto mais você interagir aqui, o algoritmo vai entender que você está gostando e vai enviar o programa para mais pessoas. Tá certo? Então, se você puder ajudar, de alguma maneira ajudar, eu vou ficar muito feliz. Eu estou nesse momento agora aqui compartilhando o nosso programa. Então, compartilhe também. Vamos levar a nossa mensagem. O que é que separei para a gente no dia de hoje, neste dia 5 de outubro? Você que está buscando algo na sua vida, você que há muito tempo está aí procurando, né, para que aquilo aconteça, conquistar algo, meus amigos, requer determinação. Quanto mais você for uma pessoa determinada, né, mais espetaculares serão suas conquistas. Ainda assim, precisamos ser cuidadosos para não confundir determinação com teimosia. Precisamos sim manter o foco, mas devemos também estar abertos e receptivos às oportunidades que surgem em nosso caminho. As oportunidades raramente surgem da maneira que esperamos. Nunca é do jeito que a gente quer. O desafio de viver com sucesso é juntar as muitas oportunidades que surgem diariamente e dirigi-las aos objetivos que nós definimos. E aí, gente, requer disciplina, confiança, compromisso e fé. Fé. Continuamente. A vida fluirá em sua direção se você permitir. Não se trata de uma noção assim mágica, mística, e sim de um conceito bastante prático. A matéria-prima para o sucesso surge em cada momento da vida. Então, direcione esse tempo e as oportunidades que o acompanham a um propósito definido e você chegará lá. Gente, saiba de uma coisa: a vida está sempre fluindo. Tá moendo aqui, ó. Tá o tempo todo, não para. a vida não para. Então, mergulhe fundo e aproveite cada oportunidade. Não se esqueça de agradecer a Deus. Agora, nesse momento, agradeça a Deus pela oportunidade da vida. Se você abriu os seus olhinhos nesta segunda-feira, 5 de outubro, então agradeça, diga obrigado, meu Deus, pela vida. E aí, cabe a você correr atrás para que as coisas aconteçam. Acredite, vamos lá!
0: Vai dar tudo certo.
1: Acredite, acredite!
0: Vai dar tudo certo.
1: Coloque sua fé em ação.

0: você vai conseguir, tá?
1: Vai dar tudo certo.
0: Você nasceu para vencer. 7:18. 7:18 pelo horário de Brasília. 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Diga bem alto. Amém!

0: Essa moça canta muito, né? Gabriela Rocha, Gabriela Rocha, Hino da Vitória. Grande sucesso, Cassiane, né? Um grande sucesso a música gospel na voz da cantora Cassiane. E a gente trouxe agora, recordando, né, na voz da Gabriela Rocha. Essa cantora, ela canta demais, tem uma voz belíssima, não é verdade, gente? 7:20, 7:20 pelo horário de Brasília.
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2: Previsão do tempo para segunda-feira, 5 de outubro de 2026. Região Centro-Oeste, Brasília, no Distrito Federal, tem previsão de céu encoberto com pancadas de chuva e trovoadas nesta segunda-feira. Os termômetros marcam mínima de 19 e máxima de 30 graus. Umidade relativa do ar gira em torno de 90% a 40%. Jandaia, em Goiás, comemora aniversário com céu cheio de nuvens e pancadas de chuva e trovoadas. Temperatura mínima é de 23 e a máxima 33 graus. Umidade do ar varia de 90% a 40%. Região Nordeste, Recife, em Pernambuco, tem céu nublado com possibilidade de chuva isolada. Temperatura mínima é de 24 e a máxima 31 graus nas horas mais quentes do dia. A umidade do ar vai de 95 a 45%. Paripueira, Alagoas, tempo nublado no dia do aniversário da cidade com possibilidade de chuva isolada. Temperatura mínima é de 23 e a máxima de 32 graus. A umidade relativa do ar é de 90% a 40%. Região Norte, em Manaus, segunda-feira com céu repleto de nuvens, com pancadas de chuva e trovoadas. Temperatura mínima é de 27 e a máxima de 36 graus. A umidade do ar na capital do Amazonas é de 95 a 45%. Novo Alegre, em Tocantins, comemora aniversário, previsão de céu. Novo Alegre, em Tocantins, comemora aniversário com previsão de céu com muitas nuvens e pancadas de chuva isoladas. Temperatura mínima é de 24 e a máxima 33 graus. Umidade do ar varia de 75 a 30%. Região Sudeste, a cidade de Vitória, no Espírito Santo, tem previsão de céu encoberto com chuvisco. Os termômetros registram mínima de 22 e máxima de 30 graus. Umidade relativa do ar vai de 90 a 70%. São Paulo, capital, tem previsão de céu encoberto com pancadas de chuva e trovoadas. Temperatura mínima de 17 e máxima de 27 graus. Umidade relativa do ar é de 100 a 50%. Região Sul, em Curitiba, Paraná, previsão de céu cheio de nuvens com pancadas de chuva e trovoadas. Os termômetros registram mínima de 15 e máxima de 29 graus. A umidade relativa do ar fica entre 95 e 90%. Florianópolis, em Santa Catarina, tem céu com muitas nuvens, pancadas de chuva e trovoadas nesta segunda-feira. Termômetros registrando mínima de 18 e máxima de 19 graus. A umidade relativa do ar oscila entre 100 e 80%. Você ouviu a previsão do tempo para segunda-feira, 5 de outubro de 2026, com informações do IBGE Cidades e do Instituto Nacional de Meteorologia, IMET, com redação de Lucília Araújo, da agência Rádio Gov, em Brasília, Ladimir Filipim.
0: Muito obrigado, Ladimir Filipim, a previsão do tempo para hoje, 7:25 pelo horário de Brasília.
3: Alô?
4: Alô?
3: Alô?
4: Alô? Alô?
0: Manda alôzinho pra você que tá participando com a gente. Deixa sua mensagem aí, participe, comente, curta, siga Se inscreva no canal, enfim, interaja aqui com o programa do Léo Lima. Deixa eu passar aqui no nosso Instagram, Léo Lima Locutor. Quem não me segue, segue agora. E quem me seguir vai ganhá-lo. Léo Lima Locutor. Tudo junto. Vai lá no Instagram agora e me segue, por favor, tá? O Valmir Gouveia tá por aqui. Bom dia, Valmir. Bom dia aqui pra Laura Santos, lá em Jardim Muribeca, liderança comunitária na comunidade Jardim Muribeca. Ô, Laura, grande abraço pra você. A Líria Vuolo Tajima tá no Japão. A Maria Senhorinho também tá curtindo o programa. Jô de Portugal. Oi, Jô. Bom dia, Jô. Bom dia pra você. O Diogo, meu amigo Diogo, lá no Rio de Janeiro. Alô, Diogo. Como é que tá, meu irmão? Beleza? Um abraço pra você. Eita, Diogo, tava lembrando esses dias dos nossos tempos de... É karaokê, olha que beleza, hein? Lá em João Pessoa, tu lembra, Diogo? Um abraço pra você, meu irmão. Quem mais? Tá lá no Rio, Diogo. Eita, rapaz, tá ruim de vista aí, hein, irmão? Eita, lugar bonito, arretado, Rio de Janeiro. Meu amigo Fabiano Ferreira, ele tá dizendo aqui, Léo, a BR-101 tá travada sentido Ceasa. Então atenção, você que tá em Recife, região metropolitana, vai pegar a BR-101. BR-101 travada sentido Ceasa. Provavelmente é de quem vem de Jaboatão, sentido Paulista. A BR tá travada, tá? Ele falou aqui, sentido Ceasa. Só não falou em mediação aqui, qual região? Vou dar uma olhadinha aqui na PRF se teve alguma ocorrência, né? Se teve algum problema na BR-101. Que tá causando essa lentidão, tá? Deixa eu ver se perguntaram aqui. Falaram não. Parece que teve algum sinistro na BR-232. Mas aí estamos checando aqui. Deixa eu ver aqui. A PRF tá checando, deve informar já já. Quem mais? Deixa eu... Um alô aqui pra Branca, que é a mãe do Diogo, que mora em Timbaúba. Alô, Branca! Bom dia, na cidade de Timbaúba. Maria José Conceição tá por aqui. Linca Braga e o marido Fernando Pereira, bom dia. Cristiano Andrade. Tio Marcinho. Eita, rapaz, do Colégio Divino Mestre, ó. Tio Marcinho. Ele colocou aqui a Andréa. Andréa, vitória merecida pela história dela e do mano. Andréa Medeiros é a deputada estadual que foi eleita ontem pela primeira vez, né? Deputada estadual eleita. Uma mulher aí representando Jaboatão dos Guararapes na Assembleia Legislativa de Pernambuco. Quem mais? O Arlisson de Olinda, MacGyver Motosson, Adriana Sena, bom dia pra você, Adriana. O Ana Nery, oi Ana, bom dia. Bom dia pro Luiz Augusto. Olha o nome aqui, ó, Lionel. Olha que nome bonito, arretado, Lionel. Olha, tá aqui no Instagram. Muito bem. Ô Diogo, eu não toco música não, Diogo, no programa não. Não tem tempo pra tocar música não, tá? Porque senão a live cai, derruba uma live aqui por causa da música. Só toco uma música por dia e olha lá, viu? Que curtinha. Joelma Maria também tá com a gente, bom dia. Daqui a pouco a gente manda mais alôzinho. Deixa eu correr aqui que pra variar o programa já tá estourado o horário. Eu quero é novidade. Hoje, segunda-feira, 5 de outubro, passados 278 dias do ano, faltando 87 para acabar 2026. Programa do Léo Lima, 1950. Primavera, lua minguante. Hoje é Dia Mundial dos Professores. Você que é professor, parabéns por essa bela profissão, uma das mais importantes profissões, a de educar, né? Você que é professor, parabéns. Hoje é Dia Mundial dos Professores. Hoje é Dia Nacional da Micro e Pequena Empresa. Você que é empreendedor, parabéns. Dia do empreendedor hoje. Você que cuida do seu próprio negócio, parabéns. Não é fácil não, né? Quem foi que disse seria fácil, né? Parabéns a você que é empreendedor, tá? Hoje é Dia das Aves, tá vendo? Dia das Aves hoje. Também é Dia da Implantação da República em Portugal. Inclusive, hoje é feriado em Portugal, né? Hoje é feriado em Portugal. Ricardo Moura já me avisou aqui. É feriado, viu? É feriado. Muito bem, seu Ricardo. Bom descanso, tá? Os santos do dia hoje. Santa Maria Faustina Kowalska e São Benedito. Os fatos históricos desta data. Em 1942, substituição dos réis pelo cruzeiro como padrão monetário do Brasil. E aí de lá pra cá foi mudança em cima de mudança, cruzeiro, cruzado, cruzado de novo. Aí chegou o real e ficou até hoje. Em 1988, promulgada a nova Constituição do Brasil. Os territórios do Amapá e Roraima são elevados à categoria de Estado. O Estado do Tocantins é criado com o desmembramento do norte de Goiás. Então hoje é feriado no Amapá, feriado em Roraima, feriado em Tocantins. Quem mais? os fatos históricos. Em 5 de outubro de 2017, homem ateia fogo em creche e em seu próprio corpo no município de Janaúba, Minas Gerais, deixando cerca de... Teve vários feridos e mortos. Dentre esses, o maluco lá que se... Homem ateia fogo em creche e em seu próprio corpo no município de Janaúba, Minas Gerais, deixando cerca de... Teve vários feridos e mortos. Dentre esses, o maluco lá que se matou. Crianças morreram. A professora Ellen de Abreu, que ficou conhecida por ter salvo várias crianças também, né? 2017, isso. Quase 10 anos, né? 9 anos dessa tragédia. Em 5 de outubro de 2020, o Banco Central lança oficialmente o sistema de pagamentos instantâneos PIX. É muito bom o PIX, né? O PIX é muito bom. É muito rápido para a gente pagar alguma coisa ou receber algo, né? Muito legal o PIX. Vamos falar agora dos aniversariantes de hoje. Quem tá de idade nova, quer parabenizar alguém, mande agora a mensagem, a gente divulga aqui. Se você quiser gravar um áudio aqui, mandar um vídeo para parabenizando, fique à vontade. E nós temos também um quadro que se chama De Quem É Essa Voz. Você escuta aí. Se você sabe quem é ou acha que sabe, o artista, uma personalidade, alguém da música, da TV, do cinema, da novela, do esporte, da religião, uma pessoa da política, alguém conhecido que está aniversariando hoje ou estaria aniversariando hoje. Escuta aí.
3: De quem é? De quem é essa voz?
4: Eu compreendo que o personagem que eu faço sinta essa dificuldade, porque era um teatro shakespeariano, eles só faziam Shakespeare e faziam todas as peças de Shakespeare. Então, as confusões pelas quais ele passa, eu acho que são normais.
3: De quem é? De quem é essa voz?
5: Música que ninguém quis, né? Eu tenho uma, por exemplo, eu nunca falei isso. Eu fiz essa música pro Roberto Carlos. E aí ele foi ideal comigo. Ele não, foi o maestro que me falou, o Eduardo. Falou, não, olha, o Roberto falou que esse tipo de música ele só faz da autoria dele. E eu acho que ele tem toda a razão, que é uma música... Eu vou declamar a letra para vocês, que é assim: eu não quero saber de onde é que você está chegando. Eu não quero saber qual a cor do seu Deus, sua pele, seu partido, seu bando. Não preciso saber o que faz, o que fez, certo ou errado. Não preciso saber, pois nem sempre o que a lei manda ser ou fazer é o justo ou o pecado.
3: De quem é? De quem é essa voz?
0: Eita, dois gênios aí, hein? Dois gênios. É, duas personalidades, aniversariantes do dia. Infelizmente, uma nos deixou em 2021. Um grande ator, foi a primeira voz. A primeira voz de um grande ator que nos deixou em 2021. Estaria aniversariando hoje. E a segunda voz é de um ator, cantor e compositor. Esse é fera também, foi isso que falou por último. Quem é esse ator, cantor, compositor? Inúmeros papéis, músicas belíssimas. Tem uma, eu vou cantar só um pedacinho de uma pra ver se você sabe quem é.

0: O amor. Quem é? Quem é esse ator, cantor e compositor? Participa aí, dá o teu palpite, vai!
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0: 81-DDD 999-20-3300. Quem mais? Amazan, o cantor, compositor, músico. Tá aniversariando hoje Amazan. A Kate Winslet, a atriz britânica. Lembra dela, gente? A Rose lá do Titanic? Lembra? Pronto, a Rose do filme Titanic tá aniversariando hoje. O ex-jogador Careca. Careca jogou muito, hein? Careca jogou muita bola. Seleção brasileira, enfim, por onde ele passou. A Valéria Valença, ex-modelo. A eterna Globeleza. Lembra da Valéria Valença? Pronto. Tá aniversariando hoje. E se hoje é seu aniversário, parabéns, felicidades na sua vida, tudo de bom. Ó, hoje é dia do empreendedor, como eu falei, e eu vou falar algo pra você levar para o seu coração aí. Seja dono.

0: 7:35. Estamos ao vivo, direto de Recife, Pernambuco, para todo o Brasil, para todo mundo, através da internet, né? Até às 8 da manhã. O programa é curtinho, para ficar com aquele gostinho de quero mais, né? Daqui a pouquinho tem a nutricionista Paula Darling com dicas de vida saudável. Já já tem o Dr. Ney Araújo, advogado trabalhista previdenciarista. Tem o Chacoeza dos Santos, direto de Angola, com as informações da África, o África aqui. Daqui a pouquinho, direto dos estúdios da Rádio Zango 8000 em Angola, Luanda. Ainda hoje, o educador financeiro Raimundo Caldas com a coluna Cuide Bem do Seu Dinheiro, além de Fé e Vida com Rubens Souza Filho, radialista e teólogo. Vamos mandar mais alôzinho agora? Vamos lá?
1: Alô?
2: Alô?
1: Alô?
2: Alô?
1: Alô?
2: Alô?
0: 81999203300. Você pode também participar através das nossas redes sociais. Eita, rapaz, olha quem tá aqui acompanhando o programa. Deixa eu mandar um alô pra esse rapaz, ele é muito desenrolado, viu? Gosto muito dele. Um grande radialista, um jovem radialista. Eu lembro dele dos nossos tempos de Clube FM. Hein, Tiaguinho? Dos nossos tempos de Clube FM, né? Eu passei por Recife, passei pela Clube de João Pessoa, ele passou pela Clube de Brasília. Tiaguinho, grande Tiaguinho, TH é desenrolado, gente. Onde tiver um sinalzinho de internet, ele tá fazendo um programa de rádio para as emissoras para onde ele trabalha aí. O cabra é desenrolado. Quando a gente fala aqui, o cabra é desenrolado. É coisa do nordestino, o cabra é desenrolado. Hein, gente? Tiaguinho, meu irmão, um abraço pra você, eu sou seu fã, você é muito desenrolado, rapaz. O bicho é bom, viu? Eita, Everton, alô, Everton, um abraço, Everton, tá por aqui também. Quem mais? Deixa eu ver as mensagens. É, Rosineide Costa também tá acompanhando o programa. Alô, Rosineide, bom dia. Bom dia pro Amerson Bandeira, bom dia. Léo, você acha mesmo que é bom o Pix? É, passa o Pix pra mim. É bom o Pix, pô, principalmente pra receber, hein? A Líria tá dizendo que a voz é do Moacir Franco, uma das vozes aqui. Será, Líria? Líria tá no Japão, do outro lado do mundo, curtindo o programa. Boa noite, Líria. Vera Lúcia também tá por aqui. Oi, Vera, bom dia. Bom dia pra Elisa Nunes. Oi, Elisa, bom dia, seja bem-vinda. Quem mais? A Gabriela Freire, dentista, é da área da odontologia. Alô, doutora Gabriela, obrigado pela audiência aqui, tá curtindo o programa. E a Elisa é a namorada do Diogo, do Rio de Janeiro, que beleza. Cuide de Diogo, viu? Esse rapaz aí é sangue bom, viu? Viu, Elisa? Cuide do coraçãozinho dele, viu? Diogo, meu irmão, um abraço pra você e pra sua namorada Elisa aí no Rio de Janeiro. É cidade bonita, ô saudade do Rio. 7:38, 7:38. É, daqui a pouquinho a gente manda mais alô, tá, gente? Já já tem mais alô!
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4: Oi, eu sou Fabiola Altran e estes são os destaques de início de semana. Associação Brasileira de Emissoras de Rádio e Televisão pede ao ministro Luiz Fux, do Supremo Tribunal Federal, a suspensão dos efeitos da medida provisória que proibiu as bets no país. A Bet alega que as associadas foram diretamente afetadas pela suspensão da publicidade das plataformas de apostas online. Ainda sobre o assunto, o ministro da Fazenda, Dario Durigan, afirmou que com a entrada em vigor da medida provisória, as casas de apostas deixarão de ganhar 600 milhões de reais por dia. Resolução do presidente do STF, Edson Fachin, estabelece regras para evitar o direcionamento de processos na corte. Ministério da Educação divulga a lista final da avaliação de livros didáticos para os anos iniciais do ensino fundamental no período de 2027 a 2030. Grupo A1 da Liga das Nações fecha a quarta rodada nesta segunda com 2 jogos, França e Bélgica e Itália e Turquia. Na Rádio 2, Fabiola Altran.
0: Obrigado, Fabiola. Olha a hora, 7:39 pelo horário de Brasília.
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0: Você gosta de camarão? Eu adoro camarão, é uma delícia, hein? As propriedades do camarão, para quem gosta de camarão, a dica de hoje da nutricionista Paula Darling. Oi, Paula, bom dia.
1: Oi, Léo Lima, bom dia para você e para os seus ouvintes. Como nós já sabemos, o camarão é, entre outras coisas, uma ótima fonte de ômega 3, que é considerado benéfico para a saúde. Ele é rico em cálcio e uma ótima

0: Evitar molhos cremosos também. Isso irá fazer com que você não ingira muitos gramas de gordura e muitas calorias. Você pode refogar o camarão com vegetais frescos, como pimentão e ervilhas em vagem, em azeite de oliva e servir com arroz para que a refeição fique rica em nutrientes, que também tem pouca gordura e calorias. Lembrando sempre, hein, que o camarão engorda somente se você preparar ele frito, com catupiry ou com molhos muito calóricos. Ele em si não é um alimento que está associado com um ganho de peso.
1: Tá vendo aí?
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1: Ficou com água na boca, não foi? Eu também fiquei. Camarão é bom demais. Tem um amigo que ele é alérgico, ele não pode ver nem pintado. Se ele vê um camarão pintado na parede, ele começa a pipocar tudo. Misericórdia. 7h41, pelo horário de Brasília. 7h41. Deixa eu mandar um bom dia para nosso ouvinte, Ademilta. Tá em Piedade, Jaboatão. Oi, Ademilta.
3: Bom dia, Léo. Tudo bem
1: tudo
3: com você,
1: bem,
3: família?
1: Tudo bem.
3: Espero que sim. Trabalhou muito ontem.
1: Muito?
3: Sei que você trabalhou muito ontem, mas quase ia dando tudo certo, né, Léo? Ainda faltou ainda, infelizmente, a gente temos que votar novamente nas urnas, mas vai dar tudo certo.
1: É o segundo turno, é verdade.
3: Vai dar tudo certo, em nome de Jesus.
1: É isso aí. Valeu, Ademilta, valeu. É, tem segundo turno, Lula e o Flávio Bolsonaro e Lula, a eleição do segundo turno, né? 7h42, obrigado, viu, Ademilta? A Hilda tá no Encanto, Igaraçu, Jorge Queiroz em São Lourenço da Mata, Pernambuco. Quem mais? É, deixa eu mandar um bom dia aqui para o Everton, bom dia, meu amigo Everton. É, a Ana também tá em Igaraçu, bom dia. E a outra Ana, em Agrestina. Oi, Ana!
4: Oi, Léo, bom dia, Léo, tô muito feliz com nossa vitória aí, Léo, amém, né, Léo?
1: Amém!
4: Léo, meu alô é pra Jota França, Micaele, Anacanda, Gilvan, Adeta, Neide, a Jô de Portugal, Ivonete, Ana Nery, Célia de Agrestina, enfim, Léo, pra todo mundo, Léo, pra nosso cantor São Paulo e o filhinho dele, Léo, amém, Léo,
1: amém,
4: Léo, até o dia 25, né, Léo, outra vitória vamos ter, Léo, amém, Léo, amém, amém, amém, amém.
1: Amém, obrigado, Ana, em Agrestina, Pernambuco, 7h43.
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1: Doutor Ney Araújo, advogado trabalhista previdenciarista. Olá, doutor Ney, bem-vindo.
5: Olá, amável comunicador Léo Lima e atraentes ouvintes desse programa. Vamos trabalhar?
1: Vamos. Deixa eu te fazer uma pergunta, doutor Ney. É verdade que o INSS paga indenização?
5: Indenização de R$30 mil será paga pelo INSS a uma viúva. O INSS errou e a justiça o condenou por haver negado prorrogar, sem razão, o benefício de um homem que veio a falecer um ano depois por complicações de câncer no estômago. A decisão da justiça em condenar o INSS levou em consideração o laudo pericial judicial, o qual constatou não apenas a incapacidade total e permanente para o trabalho desde 2015, quando o homem começou a receber o benefício de auxílio-doença, como a piora progressiva do câncer de estômago.
1: Ok, doutor Ney Araújo, muito obrigado. Até a próxima semana, meu amigo.
5: Uma semana extraordinária, cheia de oportunidades únicas e conquistas marcantes, é o que lhes desejo.
1: Valeu, muito obrigado, viu, doutor Ney Araújo, prestando serviço toda segunda-feira aqui no programa do Léo Lima. 15 para as 8, 7h45, 7h, 45 minutos pelo horário de Brasília. Deixa eu ver aqui o Marcílio de São Paulo, tá com água na boca também pelo camarão, né? Camarão na moranga é bom demais, seu Marcílio, misericórdia. Fala, Marcílio!
6: Bom dia, Léo Lima. Segundou, Léo. São Paulo agora mais nublado, 18 graus, vai até 21, Léo, hoje. Uma segunda-feira aí, né? Depois das nossas eleições aí. Vamos ver como é que fica esse resultado aí, que o Brasil melhore, né? Não tá dando certo, não. Mas é isso aí. Vamos

0: Um abraço para o Jota França, tá ligado aí? Tem o Pedro Barros, tem a Linete Tantinha, tem o Sival Magalha Produções, também o Ricardo Moura, da Rádio Dreams, e a professora Vera TV da Vera. Esse é Léo. Boa segunda-feira para todos nós e vamos acompanhar as eleições 2026.
1: Valeu, seu Marcílio, 7h46, deixa eu mandar um bom dia aqui meus parceiros do Jaboatão Agora Notícias, parceiros da gente aqui no programa. Alô, Jaboatão Agora Notícias, um grande abraço pra vocês, tá? Alderi Borges também tá curtindo o programa, né? Alô, Alderi Borges, bom dia. Isoneide Silva também tá com a gente aqui. Alô, Isoneide, valeu, bora pra África agora. Cadê o Chacuíza? Chacuíza tá pronto já, conectado já o Chacuíza. Então vamos cruzar agora, vamos atravessar o Oceano Atlântico para trazer o Chacuíza dos Santos, nosso amigo, nosso irmão, direto de Angola. Rádio Zango 8000 chamando. 7h46, conectou? Cadê? Chamar ele aqui agora. Agora. Oi, Chacuíza!
2: Bom dia, Leo Lima, 5 de outubro de 2026. Angola acompanha eleições no Brasil. Vamos às manchetes que temos para a edição de hoje. E agora vamos para os desenvolvimentos das matérias em destaque. Na Etiópia, forças governamentais retomam o controle de Mekele em meio a novos combates em Tigray. As forças do governo etíope voltaram a entrar em Mekele, capital da região de Tigray, depois da retirada dos combatentes da Frente de Libertação do Povo do Tigray. A nova escalada ameaça o acordo de paz que pôs fim à guerra de 2020 a 2022. No Quênia, acidente na estrada para Mombasa mata pelo menos 17 pessoas. Pelo menos 17 pessoas morreram num acidente envolvendo vários veículos na região de Salama, no Quênia. Entre as vítimas estavam peregrinos católicos que viajavam para um local de oração. Egito reúne líderes africanos para discutir segurança e instabilidade regional. O Egito recebeu líderes da Eritreia, Somália e Sudão para conversações sobre questões regionais. O encontro acontece num momento de forte tensão no Corno de África, marcado pelos novos combates na Etiópia e pela instabilidade no Sudão. E em Angola, João Lourenço defende de maior integração para reforçar a resiliência de África. O presidente angolano João Lourenço defendeu no Egito que a resiliência do continente africano depende do reforço da integração. O chefe de Estado destacou também a necessidade de mobilizar capital público, privado e institucional para responder às prioridades de África. E agora estamos na Nigéria. A atividade empresarial na Nigéria atinge maior nível em 4 anos. A atividade do setor privado nigeriano registrou uma forte aceleração em setembro com o índice PMI a atingir o nível mais elevado desde fevereiro de 2022. Apesar da melhoria, as empresas continuam a enfrentar pressão provocada pelo aumento dos custos. Vamos fechar na África do Sul e com desporto. Sul-africano Luandre Pretires bate recorde de Chris Gayle no cricket T20. O sul-africano Luandre Pretírios entrou para a história do cricket ao superar o recorde de pontuação de Chris Gayle numa partida T20. O jogador alcançou 150 corridas com uma atuação de grande impacto. Leo Lima, do Icolibengo, Luanda, ficamos por aqui. Voltamos na próxima segunda-feira com mais um programa África aqui na rádio.
1: Obrigado, Chacuíza dos Santos, nosso irmão angolano, direto de Angola. as notícias da África, né? Tá com a gente aqui toda segunda-feira, o Chacuíza. Obrigado, meu irmão. Valeu. É, 7h50, também conhecido como 10 para as 8. Deixa eu mandar um bom dia pra cantora Natália Rosa. Tá ligadinha com a gente. Oi, Natália. Bom dia. Bom dia pro Sérgio também. A Meire Ellen. Oi, Meire. Bom dia. Alderi Borges. Bom dia pra você também, Alderi. Valeu, obrigado. Obrigado pela audiência. É, daqui a pouquinho tem o Raimundo Caldas com a coluna Cuide Bem de Seu Dinheiro. Antes, deixa eu chamar aqui o MacGyver. Vai, MacGyver!
3: Olá, Léo Lima, tudo bem? Eu acho que as vozes de hoje é de Moacir Franco.
1: Olha.
3: Olá, gato! E também de Heraldo Reis. Será?
1: Hã?
3: Será? Manda um abraço aí pra essa rapaziada linda e pra todos os ouvintes aquele. Bom dia, bom dia, bom dia. Bom dia, boa segunda-feira pra todos nós. Tchau, tchau, Léo, abraço.
1: Um abraço. Heraldo Reis é o nome do cara aqui que você falou, aniversário dele hoje, né? É, o Google te enganou, viu, MacGyver? O Google te enganou. Deixa eu ver se a Ana Nery tá afiada aí pra saber as vozes de hoje. Deixa eu ver, Ana Nery. Oi, Ana, cadê você, Ana?
4: Léo Lima, bom dia a todos os seus ouvintes. O ator que faleceu em 2021 foi o Tarcísio Meira.
1: Oi aí.
4: E um dos, né? Tarcísio Meira.
1: E?
4: Se estivesse vivo, estaria completando 91 anos de idade. E
1: Oi.
4: Eu acompanhava ele. Desde da minha infância, com a novela Cavalo de Aço. Quando ele começou trabalhando na novela Cavalo de Aço, ele e a Glória Menezes.
1: Fosse longe, viu?
4: E o outro ator é Moacir Franco. O outro cantor e ator e tudo. E tudo junto e misturado é Moacir Franco.
1: Pronto.
4: Beijo, beijo, beijo.
1: Sim.
4: E bom dia.
1: Bom dia, obrigado, Ana Nery. Valeu. Meu amigo Tony tá em Escada curtindo a gente também. Aquele abraço, tá? Bora seguir.
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1: Raimundo, bom dia.
6: Bom dia, bom dia, meu querido Léo Lima. Bom dia a todos os ouvintes deste maravilhoso programa do Léo Lima. E estamos em mais uma segunda-feira abençoada por Deus no quadro Cuide Bem do Seu Dinheiro com Raimundo Caldas. Gente, nesta segunda-feira, o tema é por que que algumas pessoas nunca melhoram a sua vida financeira? Porque algumas pessoas, ano após ano, o tempo todo, sempre estão caindo nas mesmas armadilhas financeiras. Gente, a educação financeira é uma ciência, tá? Que está no ramo das finanças, que está no ramo, né, da economia. E existe conhecimento, existe método. Se você fizer o que é certo, o resultado vem. O resultado aparece. Então, gente, existe como você aprimorar a forma como você cuida do seu dinheiro. Existe o certo a fazer e existe o errado. Infelizmente, a maioria das pessoas está fazendo errado. Tá certo? É mais fácil você empurrar o problema para debaixo do tapete. É mais fácil você achar que o problema está no tamanho do teu salário. É mais fácil você olhar para o teu lado e ver que está quase todo mundo endividado, então não tem jeito. Ok? Bom, eu estou aqui para te dizer que tem jeito, estou aqui para te dizer que existe ciência. Estou aqui para te dizer que é muito mais fácil do que possa imaginar, do que você possa imaginar, e principalmente estou aqui para te dizer que é de fato uma desgraça você permanecer fazendo errado o que você pode começar a fazer certo. E o resultado, gente, a mudança na tua vida é algo fenomenal, como aconteceu na minha vida. Eu sou um cara que eu passei 14 anos endividado, tá? E como mudou para mim, não foi assim, mas foi a partir de uma decisão, foi a partir da consciência de que eu estava sendo uma criança, de que eu estava agindo como um menino. E tem uma frase muito legal que fala, né? Crianças fazem o que gostam, homens, adultos fazem o que precisa ser feito. E no momento que eu comecei a fazer o que precisa ser feito, tudo mudou. Mas, Raimundo, como é que eu vou fazer o que precisa ser feito se eu não sei o que é que precisa ser feito? 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E o que é que eu posso te afirmar? Que vale muito a pena, que o teu esforço será desse tamanho e o teu benefício será para toda a tua vida. Gente, não perde essa oportunidade de mudar a tua vida, tá bom? 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Eu vou te orientar e você vai se agarrar a essas informações. Eu vou te apoiar nesse processo. Abraço a você. Bom dia, Léo Lima. Bom dia a todos. Deus nos abençoe, gente. Valeu.
1: Obrigado, viu? Raimundo Calda está com a gente aqui às segundas-feiras. Cuide bem do seu dinheiro. Legal, né? Ótimas dicas. 7h56. Bom dia para o Romilson Santos. Está curtindo a gente. Também a Cássia Soares. Oi, Cássia. Bem-vinda aqui ao nosso Instagram. Segue a gente aí no Instagram. Léo Lima Locutor. Léo Lima Locutor. Quem me seguir vai ganhar, alô.
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1: Agora a gente muda de assunto, chegando o radialista e teólogo Rubens Souza Filho. Bom dia, Rubens.
7: Bom dia, Léo Lima. Bom dia você que nos acompanha diariamente aqui no programa Léo Lima, e em especial nas segundas-feiras, quando nós estamos aqui com o nosso Fé e Vida. Fé e Vida hoje traz como tema os frutos do Reino de Deus. Os frutos. Todos nós sabemos que o Reino de Deus é aquilo que Jesus está anunciando, plantando, proclamando, ensinando, ou seja, suas palavras, o seu comportamento, não é? A sua vivência, a força da sua presença aqui na terra, junto de nós, para nos tirar do pecado, para destruir o pecado com a sua própria vida, para verdadeiramente transformar a cada um de nós. Isso é fruto do Reino de Deus. E nós aprendemos a cada anúncio do Evangelho, a cada leitura do Evangelho, a cada participação nas nossas celebrações, nas missas. Eu mesmo diariamente tenho aqui um canal no YouTube chamado Unota 10, canal Unota 10, que lanço o Evangelho diariamente aqui, para as pessoas lerem e também, junto comigo, refletirem sobre o Evangelho. Muito bem, tudo isso é a construção do reino. Tudo isso faz parte da construção do reino, as sementes do reino para que haja fruto. E claro, dentro desse aspecto, dentro desse universo, não é, de pessoas que leem a Bíblia diariamente, de pessoas que participam das celebrações, das missas, e determinados vídeos que assistem no YouTube, como acabei de falar, as pessoas aprendem, aceitam e abraçam o Reino de Deus. E muitas delas já transmitem, já retransmitem, ou seja, já proclamam o Reino de Deus, proclamam os frutos do Reino de Deus. E eu aproveito até para perguntar, você que nos acompanha, você que é cristão, que é católico, você que busca muitas vezes se interessar pelas coisas de Deus, tem produzido frutos desse reino? Ou seja, tem evangelizado, tem levado a palavra, tem incentivado as pessoas a que vivam também essa realidade que você quer viver, que Jesus quer viver e que muita gente hoje está procurando viver? Isso são frutos do Reino de Deus. Se você faz isso, você está produzindo os frutos do Reino de Deus. Se você não faz ainda, é importante que você comece a produzir os frutos do Reino de Deus. Isso nosso Senhor espera, Deus espera de cada um de nós, Jesus espera de cada um de nós, e que um dia nós venhamos a cumprir. Até segunda-feira, se Deus quiser.
1: Obrigado, viu, Rubens Souza Filho, Fé e Vida. Coloca na tua agenda aí, é toda segunda-feira, tá? Aqui no programa do Léo Lima. Final, programa de hoje, obrigado pela sua audiência, pela sua preferência. Amanhã a gente volta, tá? 7 da manhã, com o programa do Léo Lima. Boa semana!
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1: Hora certa!
2: 8:13.
3: Bom dia.
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6: Muito bem, a partir de agora está no ar o Jornal Rádio News. Informação em primeiro lugar. Brasil e o mundo passam aqui na sua rádio favorita. Sejam bem-vindos.
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7: Previsão do tempo para segunda-feira, 5 de outubro de 2026. Região Centro-Oeste, Brasília, no Distrito Federal, tem previsão de céu encoberto com pancadas de chuva e trovoadas nesta segunda-feira. Os termômetros marcam mínima de 19 e máxima de 30 graus. Umidade relativa do ar gira em torno de 90% a 40%. Jandaia, em Goiás, comemora aniversário com céu cheio de nuvens e pancadas de chuva e trovoadas. Temperatura mínima é de 23 e a máxima 33 graus. Umidade do ar varia de 90% a 40%. Região Nordeste, Recife, em Pernambuco, tem céu nublado com possibilidade de chuva isolada. Temperatura mínima é de 24 e a máxima 31 graus nas horas mais quentes do dia. A umidade do ar vai de 95 a 45%. Paripueira, Alagoas, tempo nublado no dia do aniversário da cidade com possibilidade de chuva isolada. Temperatura mínima é de 23 e a máxima de 32 graus. A umidade relativa do ar é de 90% a 40%. Região Norte, em Manaus, segunda-feira com céu repleto de nuvens, com pancadas de chuva e trovoadas. Temperatura mínima é de 27 e a máxima de 36 graus. A umidade do ar na capital do Amazonas é de 95 a 45%. Novo Alegre, em Tocantins, comemora aniversário, previsão de céu. Novo Alegre, em Tocantins, comemora aniversário com previsão de céu com muitas nuvens e pancadas de chuva isoladas. Temperatura mínima é de 24 e a máxima 33 graus. Umidade do ar varia de 75 a 30%. Região Sudeste, a cidade de Vitória, no Espírito Santo, tem previsão de céu encoberto com chuvisco. Os termômetros registram mínima de 22 e máxima de 30 graus. Umidade relativa do ar vai de 90% a 70%. São Paulo, capital, tem previsão de céu encoberto com pancadas de chuva e trovoadas. Temperatura mínima de 17 e máxima de 27 graus. Umidade relativa do ar é de 100% a 50%. Região Sul, em Curitiba, Paraná, previsão de céu cheio de nuvens com pancadas de chuva e trovoadas. Os termômetros registram mínima de 15 e máxima de 29 graus. A umidade relativa do ar fica entre 95% e 90%. Florianópolis, em Santa Catarina, tem céu com muitas nuvens, pancadas de chuva e trovoadas nesta segunda-feira. Termômetros registrando mínima de 18 e máxima de 19 graus. A umidade relativa do ar oscila entre 100% e 80%. Você ouviu a previsão do tempo para segunda-feira, 5 de outubro de 2026, com informações do IBGE Cidades e do Instituto Nacional de Meteorologia IMET, com redação de Lucília Araújo.
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2: A Polícia Federal do Rio de Janeiro está investigando a possível utilização de broches com câmeras escondidas para registrar o voto de eleitores em Cabo Frio, na região dos Lagos. A apuração começou neste domingo, durante o primeiro turno das eleições de 2026. De acordo com a PF, os equipamentos foram apreendidos pela Polícia Civil e teriam capacidade para gravar o momento em que o eleitor vota na urna eletrônica. Os dispositivos chamam a atenção pela forma como foram montados. Na frente aparecia o número de um candidato. Já na parte de trás, um adesivo escondia uma pequena câmera acoplada a uma bateria. O material foi encontrado com um homem que também teve o celular recolhido pelos investigadores. Tanto os broches quanto o aparelho serão analisados por peritos para verificar o funcionamento dos equipamentos e esclarecer como eles poderiam ser usados. O suspeito foi levado para prestar esclarecimentos, mas optou por permanecer em silêncio.
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3: Quem não conseguiu comparecer às urnas neste domingo pode justificar a ausência sem sair de casa. O procedimento pode ser feito de forma totalmente digital pelos canais oficiais da Justiça Eleitoral, como o aplicativo e-título e o autoatendimento eleitoral no site do TSE, o Tribunal Superior Eleitoral. Também é possível justificar a ausência comparecendo a um cartório eleitoral. Em qualquer um desses meios, a documentação que comprove o motivo da ausência à eleição deverá ser anexada ao requerimento para análise da autoridade judiciária da zona eleitoral responsável pelo título. Caso a justificativa seja aceita, haverá o registro no histórico do título eleitoral. Se a justificativa não for aceita, será necessário pagar uma taxa. Pelo e-título, o eleitor deve clicar em justificativa de ausência, preencher o formulário referente ao turno em que faltou e anexar documentos que comprovem a impossibilidade de comparecer às urnas. A justificativa é obrigatória para eleitores entre 18 e 70 anos que deixarem de votar e deve ser feita em até 60 dias após cada turno. Para este primeiro turno, o prazo termina no dia 3 de dezembro.
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8: Balanço parcial da Polícia Federal dá conta de que até as 3 horas da tarde deste domingo já tinham sido apreendidos R$790 mil em bens e valores, sendo R$383 mil em dinheiro vivo. Foram instaurados 24 inquéritos policiais, 13 deles por flagrante, e lavrados 18 termos de ocorrência de crimes eleitorais. Os principais: propaganda eleitoral irregular, boca de urna e compra de votos. Desde janeiro, já foram 1.300 inquéritos ligados a crimes eleitorais instaurados e mais de R$46,5 milhões de reais apreendidos, sendo que R$30 milhões foram de dinheiro em espécie. Esses são os números da Polícia Federal, mas temos também os números do Ministério da Justiça. 5 crimes contra candidatos, e aí a gente fala de ameaça, calúnia, extorsão e violência política de gênero. Tivemos ainda brigas no local de votação, tentativas de homicídio, extorsão e 4 armas apreendidas. Lembrando que os números finais serão consolidados no início da noite.
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6: Depois do intervalo, tem mais Jornal Rádio News. Fique na sintonia.
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0: 8:23.
1: Bom dia.
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4: Estamos de volta e agora vamos falar de esporte aqui no Jornal Rádio News.
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5: Portugal venceu a Noruega por 2-1 de virada neste domingo no Estádio do Dragão pela quarta rodada da Liga das Nações. A Noruega abriu o placar com Aya, mas João Cancelo empatou rapidamente. No segundo tempo, Gonçalo Ramos marcou o gol da virada. Com o resultado, Portugal mantém 100% de aproveitamento, chega aos 12 pontos e garante classificação antecipada para as quartas de final. A seleção portuguesa segue na liderança do grupo A4, enquanto a Noruega permanece com 3 pontos. Correio da Manhã, Canadá.
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6: O Atlético MG encerrou o contrato com a H2Bet, patrocinadora master do clube. A decisão aconteceu após uma medida provisória do governo federal estabelecer novas restrições para as apostas e a publicidade de casas de apostas no Brasil. O acordo, firmado em 2024 e válido até o fim de 2027, poderia superar R$200 milhões. Com o fim da parceria, o Atlético já busca um novo patrocinador para ocupar o principal espaço da camisa.
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5: O Santos tem dúvidas para enfrentar o Flamengo na próxima quinta-feira na Vila Belmiro. O volante Arthur sentiu dores na coxa direita e fará exames nesta segunda para saber a gravidade do problema. Enquanto o Hoheiser, que ficou fora do clássico por causa de uma virose, deve voltar a ficar à disposição. Gabigol também deve jogar normalmente após marcar 2 gols contra o São Paulo e Luan Pérez retorna após cumprir suspensão. Neymar é outra possível novidade e pode ser relacionado depois de 5 semanas afastado. Mas Cebolinha está fora por uma cláusula contratual que impede o atacante de enfrentar o Flamengo.
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7: O presidente do TSE, ministro Nunes Marques, afirmou em entrevista coletiva na tarde deste domingo que não há nenhum indício de interferência estrangeira nas eleições brasileiras.
8: Até o momento, nós não temos nenhum indicativo concreto de interferência internacional. Muito se falava, meses atrás, inclusive no ano passado, que essas interferências poderiam vir através das plataformas. Eu creio que o trabalho conjunto que o TSE fez com as plataformas, não só o plano de conformidade, mas uma parceria e a dedicação que elas tiveram em se conformar à legislação brasileira, afastou muitos dos problemas que eventualmente poderíamos ter. Mas até agora, não temos nenhum indicativo de nenhuma das nossas salas e equipes dentro do tribunal de nenhum tipo de interferência estrangeira.
7: Sobre o fechamento das embaixadas dos Estados Unidos e da Austrália, o ministro afirmou que a Polícia Federal e a BIM não encontraram quaisquer indicativos de riscos para a integridade desses locais. O ministro também comentou uma possível judicialização das eleições, tratando a situação com normalidade.
8: Há uma tradição na justiça brasileira de judicialização. Então, seria de esperar que os candidatos, não só a presidência da República, mas deputados, estaduais e federais, governadores, batam as portas da justiça com os seus questionamentos. Ainda que seja um direito se questionar as eleições, bom que se separe, uma coisa é questionar o resultado. E em razão de quê? Muitos fatores podem ser questionados. Mas o nosso sistema eleitoral, estamos bastante confiantes que até agora não tem ainda Não temos ainda do que se queixar.
7: Foram substituídas 1.544 urnas, o que representa 0,28% do total. No Paraná, com as chuvas fortes, 140 cidades chegaram a ficar sem energia. O ministro Nunes Marques afirmou que os conteúdos de fake news que circularam neste domingo já eram conhecidos e mapeados pelo TSE.
8: Em relação à desinformação, pelos apontamentos do CIAD, foram 453 até as 13 horas. Desde o dia 16 de agosto foram aproximadamente 2.800 ocorrências. Não há registro de deepfake relacionado aos candidatos presidenciais que tenham ganhado relevância nas redes. O que se percebeu é que muita notícia que hoje circulou já eram notícias conhecidas e já detectadas pelo Tribunal Superior Eleitoral. Então, de conteúdo novo, muito pouco foi detectado no dia de hoje.
7: Mais de 2 mil eleitores com mobilidade reduzida foram transportados para locais de votação e 8 mil transportados de comunidades remotas. remotas, indígenas e quilombolas. 59 pessoas foram conduzidas por suspeitas de prática de crimes eleitorais, sendo 25 em flagrantes e R$380 mil em espécie foram apreendidos somente neste domingo.
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1: Se reabrir, todos morrem. Era assim que começava o cartaz colado em uma loja de artigos religiosos católicos no centro de Fortaleza, na noite em que o lugar foi alvo de um atentado com um coquetel Molotov. O ataque aconteceu na madrugada de 9 de setembro. Naquela mesma noite, outros dois estabelecimentos católicos e um da Umbanda também tiveram as fachadas incendiadas na capital cearense. Os atentados estão sendo investigados pela Polícia Civil do Estado, mas no dia seguinte, o padre Josileu do Queiroz, da Igreja de São José Operário de Calcaia, na região metropolitana de Fortaleza, usou as redes sociais para classificar o que aconteceu.
9: Nós vivemos num país onde devemos entender que o país é laico, ou seja, não tem uma religião oficial, não é ateu, porque há muitas religiões, há muitas expressões de fé. E isso que aconteceu aqui em Fortaleza e que acontece no Brasil afora se chama crime de intolerância religiosa.
1: Os ataques em Fortaleza estão longe de serem os únicos contra símbolos católicos. Um dia antes, em Londrina, no Paraná, a cabeça de uma imagem de Nossa Senhora da Aparecida que ficava em frente a uma loja de artigos religiosos foi arrancada. Dois dias depois, em Salvador, o alvo foi a imagem de Nossa Senhora das Graças, que foi quebrada. Dia 22, também em Salvador, a imagem da primeira santa brasileira, a Santa Dulce dos Pobres, foi destruída. Todos esses são casos de intolerância que aconteceram antes da discussão sobre o título da padroeira do Brasil de Nossa Senhora da Aparecida entrar na disputa eleitoral. Segundo os dados do Disque 100, só no primeiro semestre de 2026, entre janeiro e junho, foram registradas 1.252 denúncias, com pelo menos uma violação relacionada à liberdade de crença ou intolerância religiosa. Mas os católicos não são os principais alvos. Os praticantes do candomblé e da umbanda são historicamente as principais vítimas de intolerância religiosa e, segundo o censo do IBGE, eles representam cerca de 1% da população brasileira. Entre janeiro e junho de 2026, foram registradas 270 denúncias ao Disque 100, um aumento de mais de 40% comparado com o mesmo período de 2025, quando foram 192 denúncias. Entre os católicos, as denúncias também cresceram no primeiro semestre comparado com o mesmo período do ano passado. Os registros passaram de 15 para 34, crescimento superior a 100%. Durante a Semana Nacional de Combate à Intolerância Religiosa, que aconteceu em janeiro, no Rio de Janeiro, o Delmar Faria, secretário-geral da ACT Alliance, uma coligação mundial de igrejas e organizações baseadas na fé e que atua em 140 países religiosas, que aconteceu em janeiro, no Rio de Janeiro, o Delmar Faria, secretário-geral da ACT Alliance, uma coligação mundial de igrejas e organizações baseadas na fé e que atua em 140 países, falou que a exclusão pela religião tem sido uma estratégia política, não apenas no Brasil.
10: Nós estamos num momento global que é a religião é instrumentalizada para excluir, porque as religiões hoje, esse movimento da confluência de fundamentalismos, eles buscam justamente excluir grupos, e são grupos que não são cristãos, brancos, ricos, e mais do que a sua própria igreja financeiramente, apoiar um grupo de políticos que tem o poder para tomar decisões e criar leis que são excludentes. O caso brasileiro é muito claro em termos de como o Congresso está dividido através de suas bancadas, com processos de exclusão, principalmente com mulheres, com a população LGBTIQ+, com os povos indígenas, com jovens, principalmente negros de favelas. Nós temos o caso brasileiro, junto com o americano, como os mais exemplares no mundo.
1: Mas só para lembrar, intolerância religiosa é crime. O defensor público do Ceará, Igor Barreto, explica qual a punição prevista para quem comete esse tipo de agressão.
11: Punições que partem de um ano e podem chegar a cinco. Algumas têm planos de 2 a 5. Mas o mais importante talvez seja ressaltar o fato de que esses crimes são todos insuscetíveis de fiança, de indulto, são crimes imprescritíveis, quer dizer, eles podem ser processados a qualquer momento.
1: Na última quarta-feira, o ministro Flávio Dino, do Supremo Tribunal Federal, determinou que a Polícia Federal investigue a aparente disseminação de ataques a imagens religiosas católicas pelo país. com a colaboração de Márcia Vieira, da Rádio Universitária FM de Fortaleza.
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12: O setor pecuário brasileiro enfrenta um desafio significativo no mercado internacional. A União Europeia sinalizou que a liberação da carne bovina do Brasil para o bloco pode levar mais de 2 anos, conforme afirmou o chefe adjunto da delegação da UE no Brasil, Jean-Pierre Bu, em entrevista ao G1. A decisão está diretamente ligada à necessidade do Brasil manter e intensificar os esforços contra o desmatamento, um ponto crucial para a imagem do país na Europa e para ampliar as oportunidades de exportação. Essa notícia reforça a importância da sustentabilidade e da conformidade ambiental para o agronegócio nacional. Produtores e exportadores precisam estar atentos às exigências globais, buscando práticas que aliem produtividade e preservação, garantindo assim a competitividade e o acesso a mercados estratégicos como o europeu.
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4: Essas foram as últimas de hoje do Jornal Rádio News. Voltaremos na próxima edição. Fique ligado.
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1: Hora certa!
2: 8h35.
3: Bom dia.
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Olá, amigos, que Deus abençoe grandiosamente a todos. Está no ar o programa A Bênção de Deus no Seu Lar, com seu amigo Elton Araújo. Nós estamos estudando o livro de Salmos, são 150 salmos. Hoje nós iremos estudar o Salmo de número 74, que foi escrito por Asaf. Esse salmo nos traz orientações, nos traz direções, com certeza irá fortalecer e edificar a nossa fé. Não esqueça, faça o compartilhamento do link da rádio que você está escutando esse programa, para que outras pessoas também sejam alcançadas pelo ensinamento da Palavra de Deus. Antes de entrar com o ensinamento da Palavra de Deus, nós iremos escutar um musical e logo em seguida retornaremos. Vamos ao musical.

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Na mensagem de hoje, nós iremos estudar o Salmo de número 74. Esse Salmo ele foi escrito por Asaf. No versículo 1, ele fala o seguinte: ó Deus, por que não rejeita para sempre? Por que se esconde a tua ira contra as ovelhas do teu pasto? Olha que interessante, aqui ele fala: por que nos rejeita para sempre? Por que se acende a tua ira contra as ovelhas do teu pasto? Aqui nós podemos observar que o salmista, ele inicia com um clamor sincero. Dentro da visão dele, a concepção que ele estava tendo era como se ele estivesse sendo abandonado. É um clamor em meio à dor. Ele não esconde os sentimentos que ele estava sentindo diante de Deus. O sentimento que ele estava sentindo era um sentimento de abandono. E ele expressa isso com sinceridade. Mesmo sem ele compreender tudo o que estava acontecendo, nós podemos observar que ele continuou dirigindo a Deus a oração. Ele clamou com sinceridade. Diante do Senhor, ele expressou aquilo que tinha dentro do coração dele. Aqui nós extraímos uma lição. Quando você for orar, seja sincero. Se você acha que você está sendo injustiçado, ou até mesmo se você acha que Deus te abandonou, em oração, abra o teu coração para Ele. Expressa o que tem dentro do seu coração e peça para que Ele possa se manifestar na sua vida, abrir o seu entendimento, fortalecer a sua fé, porque de uma coisa você pode ter certeza: Deus não nos abandona. Somos nós quem abandonamos a Deus. Deus não vira as costas para nós, somos nós que viramos as costas para Deus. Então aqui no versículo 1 nós já podemos extrair essa lição profunda. No versículo de número 2 do Salmo 74 está escrito: lembra-te da tua congregação que adquiriste desde a antiguidade, da tribo da tua herança que remiste, e também do monte Sião no qual habitas. Aqui podemos observar que o Asaf, ele apela para a aliança de Deus com o seu povo. Aliança que Deus formou com o povo dele no passado, que vem lá da época de Abraão, passando também pelo Egito e assim sucessivamente. Ele lembra nesta oração que Israel pertence ao Senhor e que Israel, ou seja, a nação de Israel, foi resgatada pelo Senhor. Israel hoje simboliza cada um de nós. Nós pertencemos ao Senhor. Nós fomos resgatados pelo Senhor. No versículo de número 9, do Salmo 74, está escrito o seguinte: já não vemos os nossos símbolos, já não há profeta, nem entre nós, quem saiba até quando. Aqui podemos observar que o povo estava enfrentando uma crise espiritual. Já não há profeta. Ou seja, o ensinamento da palavra, o ensinamento verdadeiro, já estava em recesso. Ali a crise espiritual já estava tomando de conta do povo de Deus. Olha, quando você deixa de buscar os ensinamentos do Senhor, a tendência é a sua vida espiritual esfriar. A tendência é a sua vida espiritual fraquejar. Por isso é de extrema importância você ter uma vida de comunhão, de oração, de meditação bíblica, para que em momento algum você venha retroceder. Na realidade, ele estava clamando e a impressão que estava acontecendo era que Deus tinha abandonado, era que Deus estava em silêncio. Na realidade, Deus não tinha abandonado. Deus não estava em silêncio. Quando parecer que há silêncio, simplesmente há silêncio, entenda uma coisa: Deus, ele continua soberano, mesmo que os seus planos, ou seja, os planos do Senhor, ainda não seja totalmente compreendido.

dentro da nossa mente. Então, aparentemente Deus está em silêncio, aparentemente Deus não está agindo, não significa que Deus não esteja trabalhando. O silêncio dele não significa a ausência da atuação dele. Entenda isso. No versículo de número 12, do Salmo de número 74, está escrito o seguinte: Ora Deus, meu rei, é desde a antiguidade. Ele é quem opera feitos salvadores no meio da terra. Depois de esclarecer, de descrever, de mostrar a calamidade que estava acontecendo ali no meio das pessoas, até mesmo o esfriamento espiritual, o Asaf, ele lembra quem Deus é. O Senhor continua sendo o rei, independentemente das circunstâncias. Deus continua sendo o rei. É tanto que no Salmo do número 47, versículo 7, está escrito: Deus é o rei de toda a terra. Salmo de Ai, com harmonioso cântico. O texto deixa bem claro: Deus é rei de toda a terra. Olha que lindo. No versículo de número 13, está escrito o seguinte: Tu, com o teu poder, dividiste o mar, esmagaste a cabeça dos monstros marinhos. Aqui o salmista, ele está recordando o poder que Deus tem. O salmista recorda o poder demonstrado por Deus no Egito, quando enviou as pragas, quando o mar se abriu, quando o extraordinário aconteceu. Êxodo 14, versículo 21, está escrito: Então Moisés estendeu a sua mão sobre o mar, e o Senhor fez retirar-se o mar. Então, o Salmo 74, versículo 13, nós encontramos esse poder de Deus sendo mostrado em Êxodo 14, capítulo 14, versículo 21. Então, aqui o salmista, o Asaf, ele estava relembrando aquilo que Deus já tinha feito, os feitos de Deus, o poder que Deus tinha para agir e fazer o sobrenatural. Olha, relembrar as vitórias do passado, de uma certa forma, fortalece a nossa fé e nos ajuda a enfrentar as dificuldades do presente. Você venceu algo no passado? Lembre-se disso. Você está enfrentando uma batalha no presente, assim como Deus te deu vitória no passado, Ele pode te dar vitória no presente. Lembre-se disso. No versículo de número 16 em diante, do Salmo 74, está escrito: Teu é o dia, tua é a noite. Estabeleceste o sol e a lua. Fixaste todos os limites da terra, verão e inverno. Tu os formaste. Aqui podemos observar que Deus, ele é criador e senhor do universo. O domínio sobre a criação revela que nada foge do controle do Senhor. As estações do ano, os limites da criação testemunham a ordem estabelecida por Deus. Ele governa tanto a natureza quanto a história humana. Então aqui o salmista, ele está expressando quem é Deus, o poder que ele tem sobre a criação, sobre as pessoas e assim sucessivamente. No versículo de número 20, do Salmo de número 74, está escrito: Atenta para a tua aliança, pois os lugares tenebrosos da terra estão cheios de moradas de violência. Asaf aqui, ele pede que Deus lembre da aliança que ele fez com o povo dele no passado. Que Deus não se esquecesse dos compromissos que tinha assumido com o seu povo no passado. Mesmo diante da violência e da injustiça, a esperança do povo sempre repousava na fidelidade do Senhor. Então estavam em crise, problemas espirituais, esfriamento espiritual. Então esse povo se retornava ali a buscar a presença do Senhor, parava para buscar a presença do Senhor, traziam à memória as alianças que tinham sido firmadas, para que logo em seguida
conseguisse ali dar a volta por cima e vencer os homens violentos, as pessoas violentas, as pessoas más. Mas o interessante é que a crise sempre assolava uma parte daquele povo, justamente em período de desobediência às orientações de Deus. O mesmo acontece em nossos dias. Se nós desobedecermos ao Senhor, você pode ter certeza que o inimigo irá ganhar território. Nós precisamos parar para obedecer aos ensinamentos do Senhor, porque a obediência aos ensinamentos do Senhor irá nos blindar, nos proteger, irá fazer com que cada um de nós cresça verdadeiramente na presença do Senhor. No versículo de número 21 do Salmo 74 está escrito: não volte envergonhado o oprimido, louvem o teu nome o aflito e o necessitado. Olha que lindo, louvem o teu nome o aflito e o necessitado. Aqui o desejo do salmista não é apenas o livramento, mas que os necessitados tenham motivos para glorificar a Deus. E com esse motivo, Deus entrar na vida deles e mudar o quadro deles. Deus fazer com que o aflito e o necessitado tenha a sua vida transformada. No Salmo 34, versículo 6, está escrito: clamou este aflito, e o Senhor o ouviu e o livrou de todas as tuas tribulações. Então aqui nós podemos observar que Deus, ele ouve ao clamor do aflito, do necessitado. Então o salmista, ele clama ao Senhor que aqueles que estavam oprimindo, que fossem envergonhados, porque Deus iria entrar com justiça. No versículo de número 22, do Salmo 74, está escrito: levanta-te, levanta-te, ó Deus, pleiteia a tua própria causa. Lembra-te de como o insensato te afronta continuamente. Olha que interessante essa parte aqui. Aqui nós podemos analisar que o Salmo, ele termina com um apelo para que Deus intervenha em defesa do seu próprio nome. A maior preocupação aqui do salmista era com a honra de Deus. Olha, Deus, as pessoas estão te afrontando, as pessoas estão te desprezando, as pessoas estão faltando com respeito. Levanta-te, põe limite. Então ele clamou para que Deus viesse entrar em cena e defendesse o próprio nome do Senhor. Então clamou para que Deus fizesse justiça em prol de Deus mesmo. Agora nós sabemos que Deus, ele não está prostrado. Deus não é limitado, Deus não é fraco. Deus, ele tem um tempo certo de agir. Deus, ele dá tempo para que a pessoa errada mude a sua vida errada. Deus, ele dá tempo para que o pecador se arrependa. Deus não se precipita em punir ninguém. Agora, depois de uma determinada quantidade de desobediência, devido à dureza do coração do homem e à limitação do homem, chegará o momento que ele irá fazer a prestação de contas junto de Deus, junto do Senhor. Isso é inevitável, certo? Então, qual é o resumo do Salmo 74? Vamos lá. O Salmo 74, ele nos ensina que Deus nunca esquece o povo que resgatou. Você foi resgatado por Deus? Deus nunca vai se esquecer de você. Deus sempre vai conduzir a misericórdia dele, o perdão dele sobre a sua vida. Agora cabe a você aceitar a misericórdia do Senhor, aceitar o perdão do Senhor. Porque às vezes, mesmo Deus estendendo a misericórdia, a pessoa escolhe o caminho errado. A pessoa não aceita a misericórdia de Deus. Ela não quer a misericórdia de Deus. Uma outra lição que nós podemos extrair é que mesmo em tempos de silêncio espiritual, devemos esperar no Senhor. Está buscando, está passando por uma luta, você não escuta Deus falando, parece que Deus está omisso, parece que Deus não existe, aquele silêncio espiritual, parece que a força do mal está crescendo cada vez mais, parece que você está perdendo território, parece que você está perdendo a batalha e Deus não se manifesta, você não vê nada acontecendo, o silêncio espiritual é algo assustador. Ei, descansa o coração,
Continue esperando no Senhor. Deus habita no meio do silêncio também. Deus trabalha no meio do silêncio. Uma outra lição que nós podemos extrair é que Deus continua sendo rei soberano sobre toda a terra. Deus continua sendo o rei soberano sobre toda a terra. Não é sobre uma parte da terra, é sobre toda a terra, sobre todo o universo. E para finalizar, nunca se esqueça, o Senhor é o Criador e sustentador de todo o universo. Se Deus tem controle sobre todo o universo, não vai ter controle sobre a sua vida se você der liberdade para Ele? Lógico que vai. Não só vai, como Ele já está tendo esse controle sobre a sua vida. Então clame a Ele cada vez mais, busque cada vez mais ao Senhor. Com certeza, o Espírito Santo de Deus irá agir tremendamente em seu favor, em nosso favor, tá bom? Olha, querido ouvinte, nós estamos chegando ao fim da explicação desse Salmo 74. O próximo programa, se Deus quiser, nós iremos estudar o Salmo de número 75. Eu quero, nesse momento agora, fazer uma oração por todos. Eu quero clamar a Deus pelas nossas vidas. Vamos orar? Vamos falar com o Senhor? Pai, em nome do Teu Filho Jesus Cristo, eu entro na Tua presença em oração. Eu clamo ao Senhor, meu Pai, por todas as pessoas, meu Pai, que estão participando desse momento espiritual. O Senhor é um Deus que tem aliança. O Senhor é um Deus que resgata o Teu povo. O Senhor é um Deus que age até mesmo no meio do silêncio. O Senhor é rei soberano sobre toda a terra. O Senhor é o Criador e sustentador do universo. Pai, sendo assim, o Senhor tem liberdade para agir em nossas vidas, para trabalhar em nossos corações. Precisamos de Ti, Espírito Santo. Venha nos conduzir, venha nos capacitar, venha nos encher com a Tua graça e com o Teu amor. Pai, como ministro do Teu Evangelho, eu vou usar a autoridade que o Senhor tem me dado e eu repreendo em nome do Senhor Jesus Cristo toda a opressão maligna que tem agido na vida dessas pessoas. E eu falo: mal, você não pode mais agir na vida desse homem, você não pode mais agir na vida dessa mulher, pega toda a tua opressão, você não pode mais agir na vida dessa criança. Toda opressão maligna, bata em retirada agora, seja quebrada e desfeita agora, em o nome do Senhor Jesus Cristo. Pai, eu creio que o Senhor está operando. Eu creio que o milagre está acontecendo na vida desse homem, na vida desta mulher. O Senhor é um Deus restaurador. Que o Senhor possa restaurar casamentos. Que o Senhor possa restaurar famílias. Que o Senhor possa restaurar, meu Pai, a fé desta pessoa. E que ela possa crescer diante de Ti. Que ela possa multiplicar e frutificar para a glória do Teu nome. Opera, Espírito Santo, na vida de todos. Visita cada casa, cada lar, cada família. Visita, meu Deus, a todos, sem exceção, estendendo a Tua misericórdia, o Teu amor, o Teu perdão, a Tua justiça. E que a misericórdia do Senhor possa nos conduzir dia após dia. Opera, Senhor, na vida de todos. É o que eu Te peço, em nome do Senhor Jesus Cristo, para a Tua glória. Amém e glória a Deus. Respire fundo neste momento. Tome posse da sua bênção. Você recebeu a oração da fé, o ensinamento da palavra de Deus. Agora chegou o momento de você colocar em prática aquilo que o Espírito Santo de Deus ministrou ao seu coração, tá bom? Olha, nós estamos chegando ao fim do programa de hoje. Nós iremos nesse momento escutar um lindo musical e logo em seguida o programa finaliza por hoje, tá bom? Deus abençoe a todos. Fiquem na paz do Senhor Jesus.

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0: 96.
1: Bom dia.
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1: 9:48.
2: Bom dia.
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1: Muito bem, senhoras e senhores, estamos chegando com mais uma edição, mais uma semana do nosso The Music Coffee Time. Edição especial de segunda-feira, estamos chegando aqui com as canções que marcaram época, aquelas canções que você volta no tempo, recorda as grandes emoções da sua vida. A partir de agora, tem The Music Coffee Time. Aumenta o som. Sejam bem-vindos e bem-vindas.

0: Você está na melhor sintonia com o nosso The Music Coffee Time. A gente vai para um break e daqui a pouco tem mais. Não sai daí.
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3: As eleições presidenciais no Brasil, que foram realizadas neste domingo, estão sob os holofotes da imprensa internacional. Grandes veículos como The New York Times, Reuters, El País e The Economist repercutem o pleito, destacando a intensa polarização política e a apatia do eleitorado brasileiro. O The New York Times aponta que a disputa pode definir o futuro da América Latina, enquanto a Reuters sugere que o resultado terá implicações significativas para a direita na região e para as relações com Washington. A The Economist descreve a escolha entre um herdeiro político vingativo e um esquerdista fragilizado pela idade.
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6: Previsão do tempo para segunda-feira, 5 de outubro de 2026. Região Norte, em Manaus, segunda-feira com céu repleto de nuvens, com pancadas de chuva e trovoadas. Temperatura mínima é de 27 e a máxima de 36 graus. A umidade do ar na capital do Amazonas é de 95% a 45%. Novo Alegre, em Tocantins, comemora aniversário. Previsão de céu. Novo Alegre, em Tocantins, comemora aniversário com previsão de céu com muitas nuvens e pancadas de chuva isoladas. Temperatura mínima é de 24 e a máxima 33 graus. Umidade do ar varia de 75 a 30%.
7: Dez horas e 26 minutos.
8: Bom dia.
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0: As grandes emoções do passado estão de volta aqui no The Music Coffee Time. Aumente o volume.
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0: Sintonia perfeita dos grandes sucessos do passado, aqui no The Mills Coffee Time. A gente volta já depois do intervalo.
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2: A Polícia Federal Brasileira abriu uma investigação para apurar a alegada interferência dos Estados Unidos da América nas eleições gerais do país. A informação foi confirmada neste domingo pelo diretor-geral da corporação, Andrei Rodrigues, em coletiva de imprensa. A apuração teve início após uma representação da Advocacia Geral da União, baseada em uma reportagem do jornal britânico The Guardian. A publicação indicou que a presidência de Donald Trump teria destinado $1 milhão a grupos civis que se opõem ao Supremo Tribunal Federal no Brasil.
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3: Previsão do tempo para segunda-feira, 5 de outubro de 2026. Região Nordeste, Recife, em Pernambuco, tem céu nublado com possibilidade de chuva isolada. Temperatura mínima é de 24 e a máxima 31 graus nas horas mais quentes do dia. A umidade do ar vai de 95% a 45%. Paripueira, Alagoas, tempo nublado no dia do aniversário da cidade com possibilidade de chuva isolada. Temperatura mínima é de 23 e a máxima de 32 graus. A umidade relativa do ar é de 90-40%.
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5: Hora certa!
6: 10 horas e 41 minutos.
7: Bom dia.
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0: Você está sintonizado nos grandes sucessos do passado. A gente traz de volta para o presente aqui no The Music Coffee Time. A gente volta já, depois do intervalo tem mais.
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5: 10h57.
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14: Enquanto milhões de brasileiros votaram neste domingo, a lei seca esteve em vigor em pelo menos 9 estados do país, proibindo ou restringindo a venda e o consumo de bebidas alcoólicas. O objetivo era garantir a ordem e a tranquilidade pública durante o pleito eleitoral. No Piauí, por exemplo, a proibição da compra e venda de bebidas alcoólicas valeram até às 18 horas. Já em Mato Grosso do Sul e Rio Grande do Norte, não houve a lei seca, permitindo o consumo e a venda normalmente. Em Goiás, 53 municípios adotaram restrições de forma autônoma.
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15: Previsão do tempo para segunda-feira, 5 de outubro de 2026. Região Centro-Oeste, Brasília, no Distrito Federal, tem previsão de céu encoberto com pancadas de chuva e trovoadas nesta segunda-feira. Os termômetros marcam mínima de 19 e máxima de 30 graus. Umidade relativa do ar gira em torno de 90% a 40%. Jandaia, em Goiás, comemora aniversário com céu cheio de nuvens e pancadas de chuva e trovoadas. Temperatura mínima é de 23 e a máxima 33 graus. Umidade do ar varia de 90% a 40%.
16: Hora certa.
17: 11 horas.
18: Bom dia.
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0: Eita, coisa boa, de volta com o nosso The Music Coffee Time. Então aumenta aí o volume, estamos chegando de volta com os grandes clássicos pra você.
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0: Coffee Time, as grandes emoções da sua vida estão aqui. A gente volta já.
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4: As eleições presidenciais no Brasil, que foram realizadas neste domingo, estão sob os holofotes da imprensa internacional. Grandes veículos como The New York Times, Reuters, El País e The Economist repercutem o pleito, destacando a intensa polarização política e a apatia do eleitorado brasileiro. O The New York Times aponta que a disputa pode definir o futuro da América Latina, enquanto a Reuters sugere que o resultado terá implicações significativas para a direita na região e para as relações com Washington. A The Economist descreve a escolha entre um herdeiro político vingativo e um esquerdista fragilizado pela idade.
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6: Previsão do tempo para segunda-feira, 5 de outubro de 2026. Região Sudeste, a cidade de Vitória, no Espírito Santo, tem previsão de céu encoberto com chuvisco. Os termômetros registram mínima de 22 e máxima de 30 graus. Umidade relativa do ar vai de 90% a 70%. São Paulo, capital, tem previsão de céu encoberto com pancadas de chuva e trovoadas. Temperatura mínima de 17 e máxima de 27 graus. Umidade relativa do ar é de 100 a 50%.
7: Certa. 11 horas e 19
8: minutos. Bom dia.
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0: Ei, você aí, estamos de volta pra você ouvir o The Music Coffee Time. Aqui você aumenta o volume e a gente toca o melhores dos anos 70, 80, 90 aqui no The Music Coffee Time.
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0: Isso é The Mills Coffee Time. As grandes emoções da sua vida estão aqui. A gente volta já.
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4: A Polícia Federal Brasileira abriu uma investigação para apurar a alegada interferência dos Estados Unidos da América nas eleições gerais do país. A informação foi confirmada neste domingo pelo diretor-geral da corporação, Andrei Rodrigues, em coletiva de imprensa. A apuração teve início após uma representação da Advocacia Geral da União, baseada em uma reportagem do jornal britânico The Guardian. A publicação indicou que a presidência de Donald Trump teria destinado $1 milhão a grupos civis que se opõem ao Supremo Tribunal Federal no Brasil.
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7: Previsão do tempo para segunda-feira, 5 de outubro de 2026. Região Sul, em Curitiba, Paraná, previsão de céu cheio de nuvens, com pancadas de chuva e trovoadas. Os termômetros registram mínima de 15 e máxima de 29 graus. A umidade relativa do ar fica entre 95% e 90%. Florianópolis, em Santa Catarina, tem céu com muitas nuvens, pancadas de chuva e trovoadas nesta segunda-feira. Termômetros registrando mínima de 18 e máxima de 19 graus. A umidade relativa do ar oscila entre 100 e 80%.
8: Onze horas e 36 minutos.
9: Bom dia.
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0: Ei, você aí, estamos de volta pra você ouvir o The Music Coffee Time. Aqui você aumenta o volume e a gente toca o melhores dos anos 70, 80, 90 aqui no The Music Coffee Time.
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0: Essas são as últimas de hoje, dessa segunda-feira do The Mills Coffee Time. Obrigado pelo teu carinho, pela tua audiência. A gente se encontra amanhã na terça com mais The Mills. Se liga aqui na nossa rádio, a gente volta a qualquer momento com mais programação aqui.
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0: 1h50.
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1: Duas e dez.
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1: Duas e quarenta e quatro.

Líderes mundiais se reuniram em Genebra para a Cúpula do Clima da ONU com o objetivo de discutir e estabelecer novas metas mais ambiciosas para a redução de emissões de gases de efeito estufa. A pressão internacional por ações concretas contra as mudanças climáticas é crescente. Especialistas alertam para a urgência de um consenso global, enquanto nações em desenvolvimento buscam apoio financeiro e tecnológico para implementar suas próprias transições energéticas. O resultado da cúpula é aguardado com grande expectativa pela comunidade científica e ambiental.

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2: Três e cinco.
3: Boa tarde.
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5: Muito bem, que beleza. Segunda-feira maravilhosa, mais uma semana. Está no ar Retro Hits. Sinta-se à vontade, vem chegando mais, vem chegando junto, de preferência aumentando o volume do seu rádio, porque a boa música aqui não para, com certeza.

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4: O governo federal apresentou um pacote de novas medidas para impulsionar a indústria nacional. A iniciativa visa fortalecer a produção interna, gerar empregos e aumentar a competitividade do setor no cenário global. Entre as propostas, destacam-se incentivos fiscais para empresas que investirem em tecnologia e inovação, além de linhas de crédito facilitadas para pequenas e médias indústrias. A expectativa é que as ações contribuam para a retomada do crescimento econômico no país.

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4: Muitos dizem que a morte é a única certeza da vida. 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

0: 3:28.
1: Boa tarde.
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3: Oi, tudo bem? Tudo certo? Chegando agora em nossa programação, então fique aí e aumente o volume do seu rádio, chegando aquela nostalgia, aquela música que você ama.
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4: Aumenta o volume e curta. E curta.
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4: O presidente norte-americano Donald Trump anunciou neste domingo, 4 de outubro, que a Coreia do Sul irá investir 200 bilhões de dólares, o equivalente a 176 bilhões de euros, em projetos energéticos nos Estados Unidos. O plano inclui um projeto de gás natural liquefeito, GNL, no Alasca, avaliado em 54 bilhões de dólares. Embora o projeto de GNL no Alasca seja de longa data, Seul afirmou que ainda não havia concordado formalmente em investir nele. No entanto, a Coreia do Sul já havia concordado em investir nos Estados Unidos e aumentar as compras de energia norte-americana, seguindo um acordo comercial de julho de 2025.
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2: Boa tarde.
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4: E a gente só vai, né? Só vai nesse embalo maravilhoso, curtindo a boa música. Retro Hits é desse jeito.
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0: Muito bem, Retro Hits vai ficando por aqui. Muito obrigado a você que nos acompanha, a você que nos apoia. Estamos juntos novamente. Uma ótima segunda-feira, uma ótima semana e amanhã de volta.
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2: 16 horas e 7 minutos.

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2: Olá, como você tá? Tudo bem? Começa agora o programa Nitro Music aqui pela sua melhor sintonia. Do lado de cá, eu, Bia Ipsen, trazendo as melhores músicas do passado para você relembrar aí, só músicas de qualidade, né? Aquelas músicas que temos algumas recordações, começarmos relembrando essa daqui.
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2: Tá tudo bem agora. Tá tudo bem. Você descansou.

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6: 16:28.
7: Boa tarde.
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8: De volta trazendo o melhor do flashback pra você.
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2: Vou pegar um monte de gente. Gente que a gente curta, né? Um dia de sol, um monte de bicicleta. E sair por aí. Vamos nessa?

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5: 16:48.
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1: Fechando o nosso programa Nitro Music, agora o Bia Ipsen vou indo nessa. Obrigada, viu, pela sua companhia, obrigada pela sua audiência. E a gente se encontra por aqui. Um beijo pra você, fica com Deus, um grande abraço, tchau, tchau.
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0: 5 e 10.
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5: Essa canção, baseada no Salmo 22, versículo 5, que diz: meu louvor virá de ti.

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6: Cinco e cinquenta e um.

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1: Hora certa!
2: 19 horas e 4 minutos.
3: Boa noite.

0: 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Segundo dicionário, saudades de algo, de um estado, de uma forma de existência que deixou de ter. 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

0: Feira e tá entrando no ar aqui na sua rádio preferida o nosso Nostalgia, o melhor do passado de presente pra você. Aquela canção que fez história, que marcou época, você vai ouvir aqui na sua rádio preferida nesta segundona. É o nosso Nostalgia que está entrando no ar a partir de agora.
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0: assim vamos encerrando o nosso Nostalgia, edição desta segunda-feira. Muito bom o programa, né? Muito gostoso. O melhor de tudo é a sua companhia, o seu carinho, a sua audiência aqui na sua rádio preferida. A gente se fala. Um abraço. Tchau, tchau.
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2: Enquanto milhões de brasileiros votaram neste domingo, a lei seca esteve em vigor em pelo menos 9 estados do país, proibindo ou restringindo a venda e o consumo de bebidas alcoólicas. O objetivo era garantir a ordem e a tranquilidade pública durante o pleito eleitoral. No Piauí, por exemplo, a proibição da compra e venda de bebidas alcoólicas valeram até às 18 horas. Já em Mato Grosso do Sul e Rio Grande do Norte, não houve a lei seca, permitindo o consumo e a venda normalmente. Em Goiás, 53 municípios adotaram restrições de forma autônoma.
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6: Oito e um.
7: Boa noite.

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3: Está entrando no seu rádio o Love Music. Espero que esteja bem, com muita saúde, muita felicidade e muito amor. O Love Music está no ar.
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6: A Polícia Federal Brasileira abriu uma investigação para apurar a alegada interferência dos Estados Unidos da América nas eleições gerais do país. A informação foi confirmada neste domingo pelo diretor-geral da corporação, Andrei Rodrigues, em coletiva de imprensa. A apuração teve início após uma representação da Advocacia Geral da União, baseada em uma reportagem do jornal britânico The Guardian. A publicação indicou que a presidência de Donald Trump teria destinado $1 milhão a grupos civis que se opõem ao Supremo Tribunal Federal no Brasil.
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7: 8:24.
8: Boa noite.
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7: Enquanto milhões de brasileiros votaram neste domingo, a lei seca esteve em vigor em pelo menos 9 estados do país, proibindo ou restringindo a venda e o consumo de bebidas alcoólicas. O objetivo era garantir a ordem e a tranquilidade pública durante o pleito eleitoral.

0: No Piauí, por exemplo, a proibição da compra e venda de bebidas alcoólicas valeram até às 18 horas. Já em Mato Grosso do Sul e Rio Grande do Norte, não houve a lei seca, permitindo o consumo e a venda normalmente. Em Goiás, 53 municípios adotaram restrições de forma autônoma.
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3: 8:43.
4: Boa noite.
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2: 9-2.
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10: As eleições presidenciais no Brasil, que foram realizadas neste domingo, estão sob os holofotes da imprensa internacional. Grandes veículos como The New York Times, Reuters, El País e The Economist repercutem o pleito, destacando a intensa polarização política e a apatia do eleitorado brasileiro. O The New York Times aponta que a disputa pode definir o futuro da América Latina, enquanto a Reuters sugere que o resultado terá implicações significativas para a direita na região e para as relações com Washington. A The Economist descreve a escolha entre um herdeiro político vingativo e um esquerdista fragilizado pela idade.
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